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criança, que é onde você tem na casa 1. Mas é um ano de desafio para caramba, um ano de reajuste, de muito reajuste. Você tem que ter estrutura para segurar o reajuste. Isso não é ruim, isso é a vida. A vida traz toda hora um negócio desse para a gente.